0: É um motivo de regozijo para todos nós saber que o Brasil atingiu a sua maior performance na questão do IDH. Não é que a gente tem o melhor. A gente hoje faz parte de um núcleo de países que são países de ponta em questão de qualidade de vida do povo.
1: Vamos lá então, Nazi. Que outros avanços foram destacados nesse balanço do governo?
2: Olha, Luciano, o governo do Brasil focou nas ações implementadas nos últimos meses. Entre os destaques, a aprovação do fim da escala 6x1 na Câmara dos Deputados e o fim da chamada taxa das blusinhas e imposto de importação para produtos de até $50. Na área social, a construção de 138 novas creches e a entrega de 31 mil cisternas pelo país. Na saúde, o programa agora tem especialistas, que já chegou a 52% dos municípios, e o programa Gás do Povo, que alcança todos os municípios, beneficiando 15 milhões de famílias. A ministra da Casa Civil, Miriam Belchior, destacou o lançamento do Move Aplicativos, que já registrou 740 mil motoristas de aplicativos e taxistas interessados no financiamento do carro novo em condições vantajosas. A ministra também citou o novo Desenrola.
3: O novo Desenrola Brasil Famílias, com 24 dias de operação, já renegociou 1 milhão e 400 mil operações com descontos de 85% na dívida original. De 20 bilhões, a dívida caiu para menos de 3 bilhões para essas famílias.
4: O ministro da Fazenda, Nazi, Dario Durigan, também fez um balanço, né, durante a reunião. O que que a gente pode destacar?
2: Olha, Mariana, o ministro da Fazenda, Dario Durigan, fez um balanço positivo, citando a criação de 5 milhões de empregos desde 2023, com o aumento de renda do trabalhador. O ministro ressaltou ainda que o crescimento do país superou as expectativas e que os brasileiros estão pagando menos impostos. Lembrando que o governo isentou o pagamento do imposto de renda para quem recebe até R$5 mil por mês. Vamos ouvir o que ele disse.
5: Por isso que nós acertamos as contas do país, colocando o pobre no orçamento e cobrando de quem tem capacidade econômica. Quem hoje vive de salário paga menos tributo. E quem tem fundo offshore, quem é dono de bet, hoje paga pela primeira vez tributo no país, o que é muito devido, o que é muito justo.
2: Olha, o presidente Lula também aproveitou a reunião ministerial para falar sobre os Estados Unidos indicarem que vão impor uma taxa de 25% a produtos brasileiros. Lula lembrou que o governo, mais uma vez, vai adotar o caminho do diálogo, sem abrir mão da soberania do país em nenhum momento nesse processo.
0: Se os Estados Unidos quer problema, ele tem o direito de não querer. Agora, nós não vamos ficar chorando, nós vamos procurar outros parceiros. Se ele não quer comprar, a gente vai vender para quem quiser comprar. Se não quiser investir aqui, nós vamos procurar outro. O que tem que saber é que o Brasil é dono do seu nariz. Isso aqui é um país democrático e soberano. E por conta dessa soberania, nós faremos tudo o que for necessário. Nós queremos respeitar todo mundo, mas nós também queremos respeito.
1: E sobre as próximas ações do governo, o que foi divulgado na reunião, Nazi?
2: Luciano, muitas entregas estão previstas para as próximas semanas. A gente pode citar um novo plano para o combate ao feminicídio, uma nova fase do programa Desenrola para pessoas que estão com os pagamentos em dia não caiam na inadimplência. E o Move Motos, uma nova modalidade de linha de crédito voltada para motociclistas que trabalham com aplicativos de entregas e transporte. Mariana, Luciano.
4: Nazi, obrigada pelas suas informações ao vivo.
1: O governo do Brasil manifestou hoje profunda discordância da conclusão dos Estados Unidos de que a pecuária brasileira utilizaria trabalho forçado em sua produção.
4: A investigação da seção 301 foi concluída pelo governo norte-americano para apurar situações de concorrência desleal praticada por países com os quais os Estados Unidos têm parceria comercial, entre eles o Brasil.
1: As conclusões dela vêm sendo utilizadas para justificar a aplicação de tarifas de importação sobre produtos desses países.
4: O Brasil considerou absurda a conclusão e destacou que a Organização Internacional do Trabalho reconhece o Brasil há décadas como referência no combate a práticas que violam a dignidade dos trabalhadores.
1: Por meio de nota, o governo brasileiro disse ainda esperar que as recomendações de taxação dos produtos brasileiros não sejam efetivadas e que atuará para reduzir danos que venham a ser causados à economia, aos empregos e à renda dos brasileiros.
4: Mais empresas brasileiras vão poder acessar os recursos do Plano Brasil Soberano.
1: O programa foi criado para minimizar os impactos das tarifas impostas pelos Estados Unidos ou aos conflitos no Oriente Médio.
6: Portaria publicada pelos Ministérios da Fazenda e do Desenvolvimento, Indústria, Comércio e Serviços reduziu de 5% para 1% o impacto mínimo no faturamento bruto, exigido para que exportadores e fornecedores afetados pelas tarifas impostas pelos Estados Unidos ou pelos conflitos no Oriente Médio tenham acesso às linhas de crédito. As solicitações vão poder ser feitas a partir da próxima segunda-feira, dia 8, no site ws.bnds.gov.br/elegibilidade-brasil-soberano. A medida beneficia empresas de setores como aço, cobre, alumínio, automotivo e moveleiro, além de exportadoras que mantêm relações comerciais com países do Oriente Médio. Segundo o governo, a iniciativa busca proteger a produção nacional e preservar empregos diante das incertezas do cenário internacional. O Plano Brasil Soberano oferece financiamento para capital de giro, produção voltada à exportação, compra de máquinas e equipamentos, ampliação da capacidade produtiva e inovação tecnológica. De acordo com o BNDES, o programa já recebeu pedidos que somam R$6,5 bilhões, dos quais R$1,6 bilhão já foi aprovado. Claudimário Carvalho, para a Voz do Brasil.
4: Os estados e municípios brasileiros já começaram a receber as doses da vacina Pneumovinte, que será introduzida no SUS, ampliando a proteção contra doenças como pneumonia e meningite.
1: O público principal dessa vacina são bebês e crianças de 2 meses até 4 anos de idade.
4: O uso novo do imunizante nos postos vai começar na segunda quinzena desse mês.
1: Também hoje foram firmados novos contratos de financiamento para entidades filantrópicas, como as Santas Casas.
7: Estados e municípios já começaram a receber as doses da vacina pneumocócica conjugada 20-valente, a Pneumovinte. O imunizante protege contra 20 sorotipos da bactéria causadora de infecções, como pneumonia e meningite. É o dobro da proteção da Pneumo 10, que hoje é oferecida no Sistema Único de Saúde e que será substituída gradualmente. O início da vacinação está previsto para ocorrer na segunda quinzena de junho, como anunciou o ministro da Saúde, Alexandre Padilha.
8: Mais ou menos 6 milhões e 100 mil doses sendo distribuídas já. Já uma parte já chegou, inclusive, nos estados e municípios. Estão programando o início, chamando a população para iniciar, procurar a unidade de base de saúde a partir do começo da segunda quinzena de junho, a partir de 15 de junho. Essa ação já nas unidades de base de saúde, nós vamos fazer, como sempre, uma ação aí na unidade básica de saúde para reforçar.
7: Também nesta quarta-feira foram assinados 8 novos contratos da linha de crédito Caixa Hospitais FGTS, somando R$800 milhões. O recurso vai atender hospitais e entidades filantrópicas conveniados ao SUS, como a Santa Casa de São Paulo. O vice-presidente Geraldo Alckmin explicou que, com as condições facilitadas do crédito, esses hospitais vão continuar reforçando o atendimento no país.
9: São hospitais que não têm lucrativo, que atendem o SUS, inclusive a alta complexidade. Em dificuldade financeira, muitos deles, então a boa notícia é que os juros, como pode utilizar recurso do FGTS, caiu de mais de 20% para 11%, e as Santas Casas e hospitais podem ter uma saúde financeira melhor, ampliar os seus serviços, atender bem a população do SUS.
7: O uso de recursos do FGTS para esses hospitais foi autorizado pelo presidente Lula no início do ano. O objetivo é socorrer algumas dessas entidades que enfrentam dificuldades financeiras. Ao todo, são R$4 bilhões para refinanciamento, alívio de dívidas e capital de giro até 2030, com taxas de juros reduzidas e prazos de até 180 meses. O valor contratado até agora já passa de R$1,6 bilhão. Reportagem Gabriela Noronha.
4: E a gente segue falando de saúde, porque existe uma substância que também funciona como uma vacina natural para bebês. É o leite humano.
1: Pois é, através dele a mulher passa ao bebê anticorpos e proteção contra doenças, além da nutrição tão necessária nos primeiros meses de vida.
4: Mas nem sempre a amamentação mãe e bebê é possível e nesses casos as crianças recém-nascidas precisam de leite doado.
1: Para garantir que eles tenham acesso a esse alimento natural tão poderoso, o Ministério da Saúde lançou uma campanha para estimular a doação.
4: O Brasil tem a maior rede pública de bancos de leite humano do mundo. O leite é destinado a todos os bebês que precisam desse auxílio, em especial os prematuros e de baixo peso, internados em UTIs neonatais. Nos últimos 5 anos, mais de 4 milhões de recém-nascidos foram beneficiados pelas doações coletadas nos mais de 300 bancos de leite de todo o Brasil. E para que outras mães se tornem doadoras, o Ministério da Saúde lançou uma campanha nacional de incentivo à doação.
10: Para bebês prematuros e de baixo peso, internados nas unidades neonatais, o leite humano é muito mais que alimento. É nutrição, imunidade e mais chance de recuperação. Quando você doa esse leite para o Banco de Leite Humano, entra em uma rede de cuidado e chega a quem mais precisa. Doação de leite humano. Solidariedade que nutre, vida que cresce.
4: A coordenadora da Rede Brasileira de Bancos de Leite Humano, Daniela Aparecida da Silva, explica quem pode doar.
11: Para ser doadora, ela precisa estar amamentando e produzindo uma quantidade excedente do que o seu filho consome. Então ela entra em contato com o Banco de Leite e ali ela faz a inscrição dela como doadora. E ela vai ter que apresentar os últimos exames realizados no pré-natal, os exames de sangue mesmo, e também responder um questionário que é justo sobre isso.
4: E uma pequena quantidade de leite pode transformar a vida de uma mãe e de um bebê. É o que garante a coordenadora das políticas de aleitamento materno da Secretaria de Saúde do Distrito Federal, Maria das Graças Rodrigues.
12: A quantidade que ele precisa é mínima, é pouquinho. É um ato de solidariedade, porque eu estou pensando em outra pessoa que às vezes eu nem conheço, ela está levando saúde para ele. Quando esse bebê recebe o leite dessa mulher, esse neném está livre de infecções, ele está melhorando a imunidade, esse bebê está se recuperando mais rápido.
4: Para saber qual banco de leite mais perto da sua casa, você pode ligar no número 136 do Ministério da Saúde. Reportagem Graziele Bezerra. E cerca de 3 mil doulas profissionais que oferecem assistência às gestantes conquistaram o reconhecimento da atuação no Brasil.
1: A lei que regulamenta a atividade garante o acompanhamento em hospitais públicos e privados.
4: Agora, o governo quer ampliar esse atendimento no Sistema Único de Saúde.
13: A gestação e o parto representam momentos marcantes na vida de muitas mulheres. Julie já está na reta final da gravidez. Conta com o apoio de uma doula, profissional que oferece assistência à gestante, contribuindo para o bem-estar da mãe e do bebê.
14: Toda dúvida eu tiro com ela. Eu quero saber alguma coisa, eu estou sentindo alguma dor, eu pergunto para ela se é normal.
13: A doula de Julie, Gabriela Santos, fala da importância da grávida ser acompanhada por essa profissional durante o período de gestação.
14: Ser doula é acolhimento, é você instruir e você estar ali com o apoio de uma mulher que está trazendo uma nova vida ao mundo.
13: Agora, a proposta do governo federal é ampliar esse atendimento também no SUS. Recentemente, o presidente Lula sancionou lei que regulamenta a profissão de doula no país. Com o recente marco, as mulheres passam a ter o direito garantido de serem acompanhadas por doulas em qualquer maternidade. Para formar e capacitar mais doulas a atuarem no Sistema Único de Saúde, o governo do Brasil anunciou investimentos de cerca de 3 milhões de reais para a qualificação dessas profissionais na rede pública. O secretário de Gestão do Trabalho e da Educação na Saúde, Felipe Proenço, explica sobre a estratégia nacional e como os recursos vão ser utilizados.
15: É um investimento do Ministério da Saúde, vai ser repassado para as instituições que têm experiência e com isso a gente mobiliza tanto as escolas de saúde do SUS quanto as universidades para que possam realizar essa formação e com isso tenhamos mais doulas.
13: Segundo o secretário Felipe Proenço, para receber os recursos federais e formar novas doulas, estados e municípios precisam apresentar propostas ao Ministério da Saúde. Reportagem Cleide Lopes.
1: Esta quinta-feira é Corpus Christi e a expectativa é de movimento intenso nas rodovias em mais um feriado prolongado.
4: Com o aumento do fluxo, a Polícia Rodoviária Federal reforça o policiamento até o próximo domingo, com foco na prevenção de acidentes.
1: De acordo com Estênio Pires, coordenador-geral de Segurança Viária da PRF, os motoristas devem estar atentos às condições do trânsito.
16: Três fatores que nos preocupam muito é a ultrapassagem, muitas vezes até em local permitido, mas não com tempo hábil para concluir a manobra, ocasionando o tipo de acidente que mais mata nas rodovias federais, que é a colisão frontal. O outro fator é o excesso de velocidade e o terceiro fator, a alcoolemia. Vários desses acidentes, nós temos a soma desses três fatores.
4: A PRF também vai intensificar a fiscalização em ônibus, micro-ônibus e vans nesse feriado.
1: Isso porque as rodovias federais registraram um aumento de cerca de 8% nos acidentes de trânsito envolvendo o transporte de passageiros.
4: Serão observados os documentos dos motoristas e dos veículos, o estado de conservação dos veículos e a forma como os passageiros são transportados.
1: Reforçando que a empresa de transporte de passageiros só pode exercer essa atividade após autorização da ANTT, a Agência Nacional de Transportes Terrestres.
4: Apoio à pesquisa nas cadeias produtivas da Amazônia, como açaí, cacau e babaçu.
1: Para isso, o governo do Brasil vai aplicar 150 milhões de reais do Fundo Amazônia em projetos de desenvolvimento e inovação do setor.
17: O governo do Brasil anunciou um investimento de 150 milhões de reais para o programa Desafios da Amazônia. O programa visa estimular projetos de pesquisa, desenvolvimento e inovação que tragam soluções para as cadeias socioprodutivas da Amazônia Legal. O investimento será feito com recursos do Fundo Amazônia, administrado pelo BNDES, o Banco Nacional de Desenvolvimento Econômico e Social, e coordenado pelo Ministério do Meio Ambiente e Mudança do Clima, em parceria com o Ministério da Ciência, Tecnologia e Inovação. No primeiro edital, os recursos destinados ao programa vão apoiar o desenvolvimento de soluções tecnológicas para as cadeias do açaí, cacau, castanha, cupuaçu e pescado. O superintendente da área de meio ambiente do BNDES, Nabil Kadri, aponta quais são os resultados esperados.
18: Essa iniciativa é uma iniciativa que visa fortalecer as redes de pesquisa e inovação em todos os estados da Amazônia brasileira. A gente pretende aprovar e apoiar 36 soluções tecnológicas para melhorar a tecnologia em cadeias produtivas de produtos da biodiversidade amazônica. São mais de 630 pesquisadores envolvidos nessa iniciativa, com bolsas de pesquisa e mais de 32 universidades e institutos públicos podendo ser beneficiados.
17: Os projetos deverão ser liderados por instituições de ciência e tecnologia da Amazônia Legal, mas podem reunir organizações de todo o Brasil. Poderão participar universidades públicas e privadas sem fins lucrativos, instituições de pesquisa e institutos federais, em parceria com associações comunitárias e cooperativas. Reportagem André de Barros Lima.
4: A partir de agora, famílias que recebem o Bolsa Família não perdem o benefício quando solicitarem o BPC.
1: O pagamento continua enquanto é feita a análise do pedido ao INSS.
19: Famílias em situação de vulnerabilidade social que solicitarem o benefício de prestação continuada, o BPC, podem receber o Bolsa Família durante todo o período de análise do pedido pelo INSS, o Instituto Nacional do Seguro Social. A mudança evita que os beneficiários precisem deixar o programa de transferência de renda antes da decisão sobre o BPC. Até então, muitas famílias eram obrigadas a pedir o desligamento do Bolsa Família porque o valor recebido podia elevar a renda familiar acima do limite exigido para acesso ao benefício assistencial. Com a nova medida, o desligamento do Bolsa Família só acontece se o BPC for concedido ao final do processo. Nesse caso, o INSS comunica a decisão ao Ministério do Desenvolvimento e Assistência Social, Família e Combate à Fome, que interrompe o pagamento do programa. Os beneficiários continuam tendo direito aos valores retroativos do BPC, desde a data do requerimento, com possibilidade de compensação dos recursos pagos pagos pelo Bolsa Família durante a análise do pedido. Para mais informações, acesse gov.br/mds. Raquel Mariano, para a Voz do Brasil.
4: Mais de 246 mil famílias de baixa renda já receberam antenas parabólicas digitais gratuitas por meio do programa Brasil Antenado.
1: A iniciativa atende moradores inscritos no CAD Único, que vivem em municípios com baixa ou nenhuma cobertura de televisão.
4: A ação contempla 323 municípios de 16 estados e pode beneficiar cerca de 650 mil famílias.
1: Com a nova antena, os moradores passam a ter acesso à televisão aberta, com melhor qualidade de som e imagem e a mais de 100 canais gratuitos.
4: As famílias que moram nas cidades atendidas podem solicitar o kit gratuitamente pelo telefone 0800-729-2404 ou pelo site do programa brasilantenado.org.br.
1: O serviço inclui tanto o fornecimento quanto a instalação da antena digital sem custo para os beneficiários.
4: E essas foram as notícias do Governo do Brasil.
1: Uma realização da Secretaria de Comunicação Social da Presidência da República.
4: Com produção da empresa Brasil de Comunicação.
1: Fique agora com um minuto do TCU. Em seguida, as notícias do Poder Judiciário e do Congresso Nacional. Lembramos que amanhã, dia de Corpus Christi, não tem Voz do Brasil. Boa noite.
4: A gente volta sexta-feira. Bom descanso. Até lá.
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21: 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Você vai ouvir agora notícias do Poder Judiciário.
24: STF invalida a idade mínima para a aposentadoria especial em atividades insalubres.
25: TSE mantém inelegibilidade do ex-governador do Rio de Janeiro, Cláudio Castro.
24: Consulta pública sobre o desempenho da Justiça do Trabalho vai até sexta-feira.
25: Boa noite, eu sou Marcela Luiza.
24: E eu sou Walter Lima.
25: O Supremo Tribunal Federal, por maioria, considerou inconstitucional a exigência de idade mínima para aposentadoria especial em atividade insalubre.
24: A corte, no entanto, manteve o fim da conversão de tempo especial em comum e a nova regra de cálculo do benefício. Marta Ferreira.
26: A Confederação Nacional dos Trabalhadores da Indústria questiona dispositivos da reforma da Previdência que passaram a exigir idade mínima para aposentadoria especial e vedaram a conversão de tempo especial em tempo comum para períodos posteriores à promulgação da emenda.
27: Por maioria, o plenário decidiu que é inconstitucional a idade mínima criada pela reforma da Previdência, mas manteve a validade da proibição da conversão do tempo especial em comum e da nova forma de cálculo do benefício.
25: Motoristas e cobradores de ônibus e motoristas de caminhão podem ter direito à aposentadoria especial.
24: Esse entendimento é do STJ. Fátima Uchoa.
28: A tese firmada pela primeira sessão do STJ deve ser seguida por juízes e tribunais de todo o país. O INSS defendeu que após a Lei 9.032 de 95, não seria mais possível conceder aposentadoria especial a motoristas e cobradores de ônibus e a motoristas de caminhão por causa da profissão. pois teria de ser comprovada a exposição a agentes nocivos químicos, físicos ou biológicos, e que não há previsão expressa sobre o caráter penoso da atividade. Porém, segundo o relator ministro Gurgel de Faria, o regulamento da Previdência não exclui esses trabalhadores do benefício, mas cabe a cada um demonstrar que exerceu a atividade com riscos à saúde ou integridade física.
25: TSE mantém inelegibilidade de Cláudio Castro, ex-governador do Rio.
24: Ele foi condenado por abuso de poder político e econômico, condutas vedadas e captação ilícita de recursos nas eleições 2022. Fábio Ruas.
0: Os ministros do TSE entenderam que não houve omissão, obscuridade ou contradição na decisão de março deste ano. O relator ministro Vilas Boas Cueva destacou que não há contradição e omissão quanto à suposta maioria formada para cassação do diploma, isso porque apenas 3 ministros votaram nesse sentido, de um total de 7. Com isso, Cláudio Castro continua inelegível, mas não teve o diploma eleitoral cassado.
25: Termina sexta-feira o prazo para quem quiser participar da consulta pública da Justiça do Trabalho.
24: Você pode ajudar o Judiciário a desempenhar melhor suas funções em todo o país. Larissa Batista.
2: Até sexta-feira, você pode dar a sua opinião sobre o que deve ser prioridade da Justiça do Trabalho para os próximos anos. Você pode, por exemplo, dizer o que pensa sobre a forma como a Justiça do Trabalho atua e como poderia melhorar. Será que os processos são analisados com agilidade? É fácil ter acesso aos serviços da Justiça do Trabalho? Em qualquer lugar do país, o trabalhador ou a trabalhadora deve conseguir esse atendimento. Mas será que ele acontece? Se você tem alguma sugestão, essa é a chance de fazer a Justiça do Trabalho se tornar cada vez mais um meio seguro de cuidar das relações trabalhistas. Então, acesse tst.jus.br e participe.
25: Justiça condena motorista por transporte de cocaína em carga de carne em Goiás.
24: A denúncia foi apresentada pelo MPF, Vanessa Pereira.
3: Os mais de 529 quilos de cocaína, avaliados em cerca de R$ 37 milhões de reais, estavam escondidos em meio à carga de carne bovina, que utilizava selos adulterados para simular a regularidade do transporte. Além disso, a droga exibia marcas de consórcios internacionais. O motorista do caminhão foi condenado a 10 anos de prisão e pagamento de multa por tráfico transnacional de drogas e uso de lacres com selos de Serviço de Inspeção Federal falsificados.
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25: Uma boa noite.
24: E até sexta-feira.
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7: Eu sou Paula Groba.
8: E eu sou Humberto Pinheiro.
7: E estes são os destaques de hoje do Jornal do Senado, que começa agora.
8: Presidente do Senado anuncia sessão de esforço concentrado na próxima semana.
7: Proposta pode acabar com financiamento de conteúdos online de ódio e misoginia.
8: Sancionada lei da Copa do Mundo Feminina.
7: Boa noite.
8: Boa noite.
7: Falta pouco mais de um ano para o Brasil receber pela primeira vez a Copa do Mundo de Futebol Feminino e as regras para a realização do torneio já estão definidas.
8: Uma lei sancionada pelo presidente da República estabelece responsabilidades do governo, garante direitos à FIFA e prevê até indenizações para jogadoras que participaram de edições anteriores da competição. Repórter Bruno Lourenço.
9: O Poder Executivo sancionou a lei que estabelece as regras para viabilizar a realização da Copa do Mundo de Futebol Feminino, que ocorrerá de 24 de junho a 25 de julho de 2027 no Brasil. O texto trata da venda de ingressos, da decretação de feriado nacional em dias de jogos da equipe brasileira, proteção de direitos autorais, regras para captação e distribuição de imagens do campeonato e garantias aos torcedores e profissionais, como a facilitação para obtenção de vistos temporários, de turismo e de trabalho. A ex-jogadora Formiga, que defendeu a seleção em 7 Copas do Mundo e 7 Olimpíadas, Olimpíadas, torce pelo sucesso do evento e das atletas.
10: E que o ano que vem possamos comemorar tanto quanto esse ano e que as duas taças fiquem no Brasil, né? E desse ano venha e que a outra fique e que possamos cada vez mais evoluir em questão a respeito de nós mulheres, que possamos mudar a mentalidade que existe hoje de pessoas achando que ainda não somos capazes, né?
9: A lei também prevê o pagamento de R$500 mil às jogadoras que representaram o Brasil na primeira edição da Copa do Mundo Feminina, em 1991, e do primeiro torneio global feminino, organizado pela FIFA, em 1988. A presidente da Comissão de Esporte do Senado, senadora Leila Barros, do PDT do Distrito Federal, defendeu a premiação.
11: O futebol feminino brasileiro carrega marcas profundas de proibição estatal e de preconceito social. A proibição perdurou por 4 décadas, sendo formalmente revogada apenas em 1979. As atletas que persistiram em sua paixão pelo esporte durante e após a proibição são pioneiras em sentido pleno, e a elas o Estado brasileiro deve não apenas reconhecimento, mas reparação.
9: 8 capitais brasileiras vão receber jogos da Copa do Mundo de Futebol Feminino: Belo Horizonte, Brasília, Fortaleza, Porto Alegre, Recife, Rio de Janeiro, Salvador e São Paulo.
28: E o Comitê Olímpico do Brasil, responsável pela participação do país nos Jogos Olímpicos e em outras competições internacionais, teve seus 112 anos celebrados em sessão solene do Congresso Nacional.
8: Durante a sessão especial, o presidente do COB, Marco Antônio Laporta, destacou avanços na legislação que fortaleceram o esporte olímpico brasileiro. Repórter Rodrigo Rezende.
12: Em 8 de junho de 1914, foi fundado o Comitê Olímpico do Brasil. A organização foi homenageada em sessão solene do Congresso Nacional. A senadora Leila Barros, do PDT do Distrito Federal, ressaltou o pioneirismo da organização esportiva brasileira.
11: O Comitê Olímpico do Brasil foi o primeiro Comitê Olímpico Nacional da América do Sul. Desde então, sua trajetória acompanha a própria evolução do esporte brasileiro, desde os primeiros passos da organização esportiva nacional até a consolidação do Brasil como uma potência olímpica reconhecida internacionalmente.
12: O presidente do COB, Marco Antônio Laporta, lembrou os avanços legislativos que permitiram mais investimentos no esporte olímpico brasileiro, como a destinação de recursos das loterias ao setor. A sessão solene contou com a presença de diversos atletas, entre eles Miraildes Maciel Mota, ou Formiga, jogadora do futebol feminino que disputou 7 Olimpíadas com a conquista de 2 medalhas de prata. Formiga ressaltou que a qualificação para uma edição de uma Olimpíada já é a coroação para a carreira de muitos esportistas.
10: Então eu espero que as pessoas tenham consciência que chegar não é fácil. Conquistar uma medalha também não é, né? Que tem adversários ali que não são fáceis. Mas quando conseguimos o passaporte para chegar a uma Olimpíada, já é uma glória, já é uma grande conquista.
12: Leila Barros afirmou durante a sessão solene que os congressistas devem se debruçar nas próximas semanas sobre projetos ligados ao esporte. Caso da derrubada do veto sobre a isenção de impostos de importação para equipamentos esportivos e a criação da Universidade do Esporte.
28: O presidente do Senado, Davi Alcolumbre, anunciou um esforço concentrado para acelerar a votação de matérias pendentes.
8: A primeira delas já tem data para ser analisada: a indicação do novo Corregedor Nacional de Justiça. Repórter Douglas Castilho.
13: O esforço concentrado é um período em que ocorrem sessões para discussão e votação de proposições, podendo ser dispensado o tempo dos discursos dos parlamentares. A votação do nome de Benedito Gonçalves para corregedor do CNJ é a única pauta definida até o momento. Os senadores Stevenson Valentim, do Podemos do Rio Grande do Norte, e Paulo Paim, do PT do Rio Grande do Sul, questionaram o presidente do Senado sobre a proposta de emenda à Constituição que acaba com a escala 6x1. PEC recentemente aprovada na Câmara dos Deputados. Mas Davi Alcolumbre disse que o tema precisa de um debate mais aprofundado e não deve fazer parte do esforço concentrado.
14: Então não é razoável que a Câmara dos Deputados passe 5 meses debatendo um assunto muito relevante para o Brasil, para o povo brasileiro e para a nação, e também para os trabalhadores e para os empreendedores, e o Senado Federal seja obrigado a carimbar um texto aprovado na Câmara.
13: Os demais itens da pauta do esforço concentrado serão definidos pela presidência do Senado em acordo com as lideranças partidárias. Quanto ao fim da escala 6x1, também está em análise a proposta do senador Rogério Marinho, do PL do Rio Grande do Norte, que prevê a possibilidade de os empregados negociarem a jornada de trabalho com os patrões, sem um limite máximo de horas.
7: E o senador Cleitinho, do Republicanos de Minas Gerais, defendeu uma votação célere para o fim da escala 6x1. Apesar de várias propostas já terem sido apresentadas, com o mesmo objetivo, o parlamentar defendeu a votação do texto já aprovado pela Câmara dos Deputados para acelerar a mudança na legislação.
8: Na avaliação de Cleitinho, a medida deve avançar rapidamente no Senado, passando pelas comissões e sendo levada ao plenário o quanto antes. O parlamentar ressalta que a redução da jornada atende a uma demanda dos trabalhadores e, por isso, deve ser analisada com prioridade para o benefício da população.
1: Tudo que é para o povo, acho que tem que andar mais rápido. Passa nas comissões o mais rápido possível, porque eu tenho certeza que se fosse algum tipo de aumento em benefício da classe política, não demorava 5 meses, não. Então, espero que seja o mais rápido possível aqui, porque o povo espera.
7: Já o senador Carlos Portinho, do PL do Rio de Janeiro, é favorável que a proposta seja amplamente debatida no Senado antes da votação. De acordo com ele, por se tratar de uma medida com impacto para trabalhadores, empresas e para o futuro do país, é necessário ouvir representantes de diferentes setores e sanar dúvidas sobre os efeitos da redução da jornada.
8: Portinho destacou que a discussão deve buscar equilíbrio entre os interesses dos trabalhadores e dos empregadores, de forma a evitar prejuízos tanto para a geração de empregos quanto para a atividade produtiva.
4: O que eu tenho cobrado aqui é que essa discussão, ela passe nas comissões, sejam feitas audiências públicas, tem que estar o sindicato dos trabalhadores aqui, da mesma maneira que tem que estar os representantes do setor produtivo. É o que a gente quer discutir. Discutir é importante, é o trabalho do parlamentar.
7: Ganhar dinheiro com desinformação, discursos de ódio e ataques às mulheres pode passar a ser proibido.
8: Um projeto em análise no Senado quer impedir que conteúdos desse tipo sejam remunerados nas plataformas digitais. Repórter Marcela Cunha.
15: O projeto altera o Marco Civil da Internet para bloquear o dinheiro com publicações de conteúdos que ataquem abertamente as mulheres, criando riscos reais de violência ou discriminação, mesmo antes de uma decisão da justiça. Se a rede social for negligente e permitir que usuários continuem lucrando com conteúdos que já tenham sido considerados criminosos, também poderá ser punida. A autora, senadora Augusta Brito, do PT do Ceará, lembra que hoje esse tipo de violência também impulsionada pelo interesse financeiro e reforça que a ideia é impedir que a liberdade de expressão seja usada como justificativa para a violência.
16: Esse projeto não censura ninguém. Ele apenas afirma que ódio e mentira não podem ser premiados com dinheiro, sem confundir isso com opinião, crítica, ironia, sátira ou debate legítimo.
15: O texto define discurso de ódio, misoginia e desinformação e estabelece regras para a defesa do responsável pela publicação, que será avisado em até 48 horas e terá o direito de apresentar uma defesa para tentar recuperar o valor.
8: Com edição de Paula Groba e trabalhos técnicos de Eliseu Caires, o Jornal do Senado fica por aqui. Acompanhe agora as notícias da Câmara dos Deputados. Boa noite.
7: Boa noite e um bom feriado.
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25: Comissão aprova manutenção de merenda escolar durante calamidades.
17: Avança projeto que proíbe a distinção de gênero entre PM e bombeiros.
25: Projeto dificulta fechamento de salas para educação de jovens e adultos.
17: Boa noite. Avança na Câmara a proposta que estabelece condições mais rigorosas para fechamento de turmas de educação de jovens e adultos. Acompanhe na reportagem de Luiz Cláudio Canuto.
18: A Comissão de Educação da Câmara aprovou o projeto que estabelece condições mais rigorosas para o fechamento de turmas presenciais na rede pública para a educação de jovens e adultos. Segundo o projeto, para fechar turmas, deve haver justificativa do órgão responsável pela gestão da educação, o diagnóstico do impacto da ação e uma manifestação da comunidade escolar e do Ministério Público. A proposta muda a Lei de Diretrizes e Bases da Educação Nacional. O texto do deputado Helder Salomão, do PT do Espírito Santo, foi aprovado conforme o parecer do relator, deputado Luiz Lima, do Novo do Rio de Janeiro. Lima afirma que a educação de jovens e adultos atende a um princípio da Constituição e expressa a garantia do direito à educação.
0: A gente ainda tem um percentual entre 25% e 30% de pessoas que passaram de 20 anos, que têm muita dificuldade com leitura, de compreensão de texto, e essas pessoas também ficam fora do mercado de trabalho. E esse projeto é extremamente meritório, porque facilita e avisa essas pessoas e comunica, faz com que as secretarias de educação municipal ou estadual comuniquem às pessoas adultas do nosso país que é direito, sim, ela reingressar à sala de aula para ela aprender a ler, aprender a escrever de forma correta, melhorando a autoestima dessas pessoas.
18: O relator cita dados do IBGE de 2023, segundo os quais a taxa de alfabetização de brasileiros com 15 anos ou mais era de 94,6%, mas entre a população rural era pouco mais de 85%. Aproximadamente 11 milhões de pessoas entre 18 e 29 anos de idade ainda não completaram o ensino médio. O projeto, que estabelece condições prévias para o fechamento de turmas presenciais de educação de jovens e adultos na rede pública, vai ser analisado agora pela Comissão de Constituição e Justiça. Para virar lei, precisa ser aprovado pelos deputados e senadores. Da Rádio Câmara de Brasília, Luiz Cláudio Canuto.
2: Educação.
25: Comissão aprova proposta que prevê manutenção de merenda escolar em caso de calamidade pública. A repórter Mônica Tati tem os detalhes.
3: A alimentação escolar poderá ser garantida mesmo em caso de situação de emergência ou estado de calamidade pública reconhecida ou decretada pelo governo federal. É o que prevê projeto aprovado pela Comissão de Educação da Câmara, como explica a relatora, a deputada Sâmia Bonfim, do PSOL de São Paulo.
19: É sabido que, no período letivo, a merenda escolar eventualmente é a única refeição dos educandos mais vulneráveis economicamente. Dessa forma, fazendo justiça às proposições pertinentes, todas elas certamente motivadas pela recente experiência de paralisação das escolas e de aumento da vulnerabilidade das famílias dos estudantes mais pobres, somos pela aprovação do projeto principal.
3: O texto da deputada Sâmia Bonfim também estabelece que, se as refeições não puderem ser feitas no ambiente escolar, será garantida a entrega de cestas básicas para as famílias dos alunos que estejam inscritas no Cadastro Único do Governo Federal. O projeto, que prevê a garantia de merenda escolar em caso de situação de emergência ou de calamidade pública, ainda tem que ser votado por mais 3 comissões da Câmara. Se for aprovado em todas, pode seguir direto para a votação no Senado. Da Rádio Câmara de Brasília, Mônica Tati.
2: Relações Exteriores.
17: Sargento Faur, do PL do Paraná, rebate acusações de que integrantes da oposição teriam atuado junto aos Estados Unidos para incentivar o aumento das tarifas contra produtos brasileiros. Ele afirma que defende a busca do diálogo para evitar medidas que prejudiquem o país.
25: Sargento Faur também apoia a classificação de facções criminosas brasileiras como organizações terroristas. O parlamentar avalia que a medida contribui para a efetividade do enfrentamento ao PCC e ao Comando Vermelho.
17: Tadeu Venera, do PT do Paraná, critica a atuação da oposição no caso das tarifas dos Estados Unidos sobre produtos brasileiros. Para ele, houve estímulo a medidas comerciais contra o Brasil. O deputado considera que a articulação externa tenta desgastar o governo federal.
25: Tadeu Venere contesta a tentativa de relacionar o aumento das tarifas apenas a decisões soberanas do governo dos Estados Unidos. O legislador defende a via diplomática e cobra explicações de parlamentares que fazem oposição ao Executivo Federal.
17: Padre João, do PT de Minas Gerais, considera a viagem de parlamentares da oposição aos Estados Unidos uma ameaça à soberania brasileira. Ele pondera que representantes eleitos não podem atuar no exterior contra a economia nacional, nem contra serviços como o PIX.
25: Padre João cobra uma reação do Congresso diante de iniciativas que, em sua visão, incentivam o aumento de tarifas dos Estados Unidos contra produtos nacionais. O deputado argumenta que o papel da oposição é fiscalizar o governo federal e não apoiar medidas contra o Brasil.
17: Érica Cocai, do PT do Distrito Federal, acusa parte da oposição de ser submissa aos interesses estrangeiros, especialmente dos Estados Unidos. Ela critica articulações que prejudicam a economia nacional e entregam recursos estratégicos, como terras raras e minerais críticos.
5: Na visão de Érica Cocai, o governo anterior foi omisso no combate ao crime organizado e permitiu o avanço de milícias e de esquemas financeiros fraudulentos. A deputada reafirma o compromisso da gestão petista com a defesa da soberania nacional e da democracia.
21: Trabalho.
17: Avança nas comissões o projeto que proíbe a distinção de gênero em concursos e carreiras da PM e dos bombeiros. Mais detalhes com a repórter Maria Neves.
6: A Comissão de Segurança Pública da Câmara dos Deputados aprovou proposta que proíbe a distinção entre homens e mulheres nos concursos públicos e nas carreiras de polícias militares e de bombeiros militares. O texto proíbe expressamente a adoção de limites de vagas para mulheres nas leis estaduais e do Distrito Federal. O relator, deputado delegado Paulo Bilinski, do PL de São Paulo, incluiu na proposta que os critérios de avaliação física também devem ser os mesmos para homens e mulheres. Relatora na Comissão de Defesa dos Direitos das Mulheres, a deputada Carol D'Artora, do PT do Paraná, afirma que o objetivo do projeto é garantir isonomia de gênero nos processos de seleção para as polícias. Que

0: 10% o número de mulheres nas corporações. Em 2023, no entanto, o Supremo Tribunal Federal considerou essa regra discriminatória e, portanto, inconstitucional. Ao apresentar o texto em 2023, o deputado Pedro Aihara, de Minas Gerais, ele mesmo bombeiro militar, afirmou que o Conselho Nacional da Categoria estimava que as mulheres ocupavam menos de 14% das vagas nas corporações de todo o país. No mesmo ano, de acordo com o Anuário Brasileiro de Segurança Pública, a média de mulheres nas polícias militares era de 12%. A proposta que proíbe discriminação de gênero para ingresso e ascensão nas carreiras militares dos estados ainda será analisada pela Comissão de Constituição e Justiça. Da Rádio Câmara de Brasília, Maria Neves.
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2: Justiça. Marcel Van Hatten, do Novo, do Rio Grande do Sul, denuncia um novo acordo de cooperação entre o INSS e a Confederação Nacional dos Trabalhadores na Agricultura. Ele lembra que a entidade esteve no centro das investigações sobre descontos ilegais nas aposentadorias de milhões de brasileiros.
3: De acordo com Marcel Van Hatten, a mudança no comando do órgão previdenciário abriu caminho para o retorno de práticas criminosas. O deputado faz um alerta aos aposentados e pensionistas para o risco de novas cobranças não autorizadas.
2: Previdência. A Câmara dos Deputados analisa a redução da idade mínima para aposentadoria especial por periculosidade. Proposta nesse sentido já avançou duas comissões, como informa a repórter Sofia Peçanha.
4: Trabalhadores que atuam em atividades que oferecem riscos à saúde ou à integridade física são o foco do projeto de lei em discussão na Câmara dos Deputados. A proposta, já aprovada pela Comissão de Previdência, Assistência Social, Infância, Adolescência e Família da Câmara, reduz a idade mínima para a concessão de aposentadoria especial a esses trabalhadores expostos a agentes nocivos. De acordo com o projeto, o tempo mínimo de contribuição para aposentadoria especial pode ser de 15, 20 ou 25 anos, dependendo do grau de risco da atividade. Ou seja, quanto maior o risco à saúde ou à integridade física do trabalhador, menor o tempo exigido. A reforma da Previdência estabeleceu como idades mínimas de 55, 58 e 60 anos. Agora, a proposta reduz as idades para 40, 45 e 48 anos. Na comissão, o relator, deputado Pastor Eurico, de Pernambuco, mudou o texto original, apresentado pelo deputado Alberto Fraga, do PL do Distrito Federal, além de aproveitar alterações aprovadas pela Comissão do Trabalho anteriormente. Pastor Eurico ressaltou que as mudanças nas regras da reforma da Previdência são uma reivindicação antiga dos trabalhadores expostos a agentes nocivos.
5: Então, essas pessoas estão tendo prejuízo e há muitos desses profissionais que já poderiam estar aposentados, estão com risco de vida, saúde muito afetada, muito abalado. Alguns estão com idade avançada, se ele sai do emprego hoje, ninguém mais o quer. Então, nossa preocupação é de honrarmos, respeitarmos, considerarmos e validar essas pessoas que prestaram em todo esse período de sua vida esse serviço à sociedade.
4: Pelo texto, o valor do benefício inicial passa a ser de 100% da média de contribuições. Desde a reforma da Previdência, o cálculo do benefício leva em conta apenas 60% da média de contribuições, mais 2% para cada ano que exceda 15 anos de contribuição para mulheres e 20 anos para homens. A proposta considera ainda a periculosidade da atividade e não apenas os riscos à saúde, contemplando a exposição a agentes químicos, físicos e biológicos, além dos que exercem atividades consideradas perigosas. Entre os exemplos citados estão trabalhos com explosivos, eletricidade, materiais inflamáveis, radiação, ruído e calor excessivos, além de atividades de vigilância patrimonial ou pessoal e transporte de valores. Agora, o projeto que reduz a idade mínima para a aposentadoria do trabalhador exposto a agentes nocivos precisa ser analisado por duas comissões antes do plenário. Para virar lei, precisa

0: precisa ser aprovado pela Câmara e pelo Senado. Da Rádio Câmara de Brasília, Sofia Peçanha.
1: Ciência e tecnologia.
2: Heloísa Helena, da Rede do Rio de Janeiro, apresentou o projeto para proibir as bets no Brasil. A deputada afirma que as apostas online provocam endividamento, desespero familiar e sofrimento entre jovens atingidos pela jogatina.
3: Heloísa Helena critica a arrecadação obtida pelo governo federal com a regulamentação das apostas. Ela aponta que a tributação transforma a exploração econômica das famílias em fonte de receita pública, sem enfrentar os danos sociais causados pelas bets.
1: Saúde.
2: Comissão aprova projeto que valoriza escolas de saúde pública como estratégicas para o SUS. A repórter Júlia Lopes nos conta os detalhes.
4: A Câmara dos Deputados reconheceu as escolas de saúde pública, que são instituições voltadas à formação, qualificação e treinamento de profissionais da área, como instituições técnico-científicas do SUS, o Sistema Único de Saúde. O projeto, aprovado na Comissão de Constituição e Justiça, reconhece que essas escolas são capazes de produzir e desenvolver conhecimento e tecnologias, além de preparar profissionais para atuar em situações de emergência em saúde pública. O texto aprovado pela CCJ, por recomendação da relatora, deputada Lídice da Mata, do PSB da Bahia, manteve a versão apresentada pela Comissão de Saúde, que define normas gerais para a atuação dessas escolas. Na avaliação do autor do projeto, deputado Jorge Sola, do PT da Bahia, a medida é de grande importância para as escolas de saúde pública. Ele destacou ainda que a proposta foi elaborada em conjunto com essas instituições.
5: São escolas que têm um papel muito importante no sistema único de saúde e que não estavam previstos no nosso arcabouço legal do SUS.
4: De acordo com a Rede Brasileira de Escolas de Saúde Pública, existem atualmente cerca de 50 instituições desse tipo no país, vinculadas aos estados ou a centros universitários, com atuação nas áreas de saúde pública e saúde coletiva. O projeto, que valoriza a produção de conhecimento e inovação nas escolas de saúde pública, segue agora para o Senado. Da Rádio Câmara de Brasília, Júlia Lopes.
1: Economia.
3: Ao fazer um balanço da gestão federal, Cabo Gilberto Silva, do PL da Paraíba, considera que o atual governo não cumpriu as promessas de campanha. Segundo o deputado, o executivo apresenta desgastes em áreas como saúde, educação, economia e segurança pública.
2: Na visão de Cabo Gilberto Silva, a solução para os problemas do país passa por uma mudança na condução política e econômica. Ele defende a construção de alianças partidárias que tenham como objetivo a atração de investimentos e redução da carga tributária.
1: Meio ambiente.
3: Câmara analisa reforço das medidas contra incêndios florestais. O repórter José Carlos Oliveira tem as informações.
6: Projeto de lei do deputado Dr. Zacarias Calil, de Goiás, aumenta a punição para quem provoca incêndios em florestas, matas, pastagens e outras áreas de vegetação no Brasil. A pena para quem comete tais crimes pode dobrar em relação à atual, com previsão de 4 a 8 anos de reclusão e multa quando a queimada acontecer em unidades de conservação, terras indígenas, reservas legais e áreas de preservação permanente. Além da responsabilização individual dos culpados, a proposta prevê a responsabilidade solidária de empresas e pessoas que financiem, incentivem ou estejam diretamente envolvidas em atividades que resultem em incêndios ilegais. O texto foi aprovado na Comissão de Educação com relatoria do deputado Luiz Fernando Vampiro, do MDB de Santa Catarina.
7: Esse projeto é um projeto amplo, ele trata efetivamente sobre prevenção e conscientização das queimadas no Brasil e, em relação à Comissão de Educação, era específico a parceria entre o Ministério do Meio Ambiente e do Ministério da Educação acerca das políticas a serem implementadas dentro das salas de aula, obviamente de material didático, aperfeiçoamento, capacitação de recursos humanos, para poder estar divulgando efetivamente ações que possam inibir e minimizar os impactos das queimadas no país.
6: O projeto de lei ainda prevê um selo verde de combate a incêndios a ser concedido a empresas que adotem práticas sustentáveis. Também determina a criação de um Centro Nacional de Prevenção a Incêndios Florestais para coordenar essas ações em todo o país. O texto está em análise agora na Comissão de Meio Ambiente. Da Rádio Câmara de Brasília, José Carlos Oliveira.
1: Desenvolvimento Regional.
2: Hildo Rocha, do MDB, exalta o programa Maranhão Livre da Fome, criado pelo governo estadual para combater a insegurança alimentar. Segundo o deputado, a iniciativa alia transferência de renda e capacitação profissional para famílias em situação de vulnerabilidade.
3: Hildo Rocha informa que o programa obteve resultados positivos na inclusão produtiva de beneficiários. O parlamentar acrescenta que a medida deve ser apresentada ao governo da Finlândia como exemplo de política pública voltada ao combate à pobreza e à fome.
1: Transportes.
2: Joaquim Passarinho, do PL do Pará, apela aos governos federal e estadual por intervenção imediata nas estradas do norte do país. Segundo ele, a precariedade das BRs e PAs prejudica o trânsito da população, encarece o escoamento da produção e impede o desenvolvimento da região.
3: Joaquim Passarinho ressalta a posição dos portos do norte pela proximidade com o Canal do Panamá e com os Estados Unidos. No entanto, ele afirma que as más condições das estradas eliminam essa vantagem, o que justifica obras urgentes na Transamazônica e na BR-163 durante a estiagem das chuvas.
2: Termina agora o Jornal Câmara dos Deputados, produzido pela Rádio Câmara.
1: 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Confira agora a hora certa.
8: Ativa. 10 horas.
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5: Ativa 10:06.

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3: 10:19.

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1: 10h30. 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
1: Ativa. 10h34.

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1: Ativa. 10h45.

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3: 10h57.

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1: 11 horas.
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3: Bruno, fala-se muito em transparência e na importância de dar transparência às ações. 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
4: Ativa. 11:06.

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1: 11:16.
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1: 11:28.

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1: 11:30. 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
3: 11:34.

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1: Ativa. 11:58.

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1: Meia-noite.
0: Quem é?
1: Zero hora em ponto. Zero hora em ponto. Zero hora em ponto. Zero hora em ponto. Zero hora em ponto. Zero hora em ponto. 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Zero hora em ponto. Zero hora em ponto.
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1: Meia-noite e 2.

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1: Ativa. 12:14.

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1: Ativa. Meia-noite 26.

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1: 12:30.
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5: Ativa. 12:32.

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1: Meia-noite, 56. Mais uma, né?
2: Você precisa saber.

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1: 1 hora.
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1: 1:01.

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1: Ativa. 1:13.

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1: 1h30.
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1: Ativar. 1h32.

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1: 1:53.
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1: 2 horas.
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2: Ativa. 2:02.

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1: Ativa. 2:13.

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1: 2:29.

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1: 2h30.
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4: 2h31.

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2: 2:42.

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2: Ativa. 2:57.

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1: 3 horas.
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1: 10:01.

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2: 13:12.

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1: 10h30.
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1: Ativa. 10h33.

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3: 13h44.

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2: Ativa. 13h55.

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1: 4 horas.
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1: Ativa. 4:02.

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2: Ativa. 4:15.

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1: Ativa. 4h26.

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1: 4h30.
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3: Ativa. 4:32.

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1: 4h43.

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2: Ativa. 4:54.

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1: 5 horas.
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1: 5 e 6.

5 horas e 10 minutos aqui no Alvorada Sertaneja. Já estamos de volta com a boa e velha música raiz sertaneja para todos vocês aqui na Ativa FM. Começando mais um programa Alvorada Sertaneja com esse amigo de vocês, o Vanir de Oliveira. Das 5 até 7 horas da manhã, só modão, só sucesso aqui na Ativa FM.

E começamos o nosso programa Horário Sertanejo, como é de costume, nós fazendo a nossa oração desse dia de sexta-feira, né? Para que Deus nos abençoe e continue nos abençoando cada vez mais. Então nós vamos fazer a oração, é a música aí de reflexão, você está vendo aí que é Goiânia e Paranaense, o poder do Criador, né? Então vamos juntos fazer a oração com Padre Alex Nogueira, a oração e a bênção desta sexta-feira. Vamos lá, meus irmãos!

Amanhecer desta primeira sexta-feira do mês, dia 5 de junho, mais um dia de oração com você e por você, toda primeira sexta-feira do mês dedicada ao Sagrado Coração de Jesus, temos a oração da Via Sacra no canal do YouTube Padre Alex Nogueira e o terceiro dia da novena ao Sagrado Coração de Jesus está disponível neste mesmo canal, assim como o sexto dia da trezena a Santo Antônio. Continuemos firmes em nossas orações. Sabemos que muitas são as contrariedades que acontecem em nossas vidas, mas precisamos nos fundamentar em nossa fé e em nossa esperança. Avisei ontem que a partir de segunda-feira nós vamos ter um grupo de WhatsApp para estudo bíblico neste mês de junho. As informações nós vamos divulgar a partir de segunda-feira, dia 8, lá no nosso site, padrealexnogueira.com. Nos programas da semana que vem, darei maiores orientações. Rezemos agora, em nome do Pai, e do Filho, e do Espírito Santo. Amém. Que a graça de nosso Senhor Jesus Cristo, o amor do Pai e a comunhão do Espírito Santo estejam sempre convosco. Bendito seja Deus que nos reuniu no amor de Cristo. E se assim estamos unidos, ouçamos o Evangelho desta sexta-feira. Evangelho de Jesus Cristo segundo Marcos, capítulo 12, versículos de 35 a 37. Naquele tempo, Jesus ensinava no templo dizendo: como é que os mestres da lei dizem que o Messias é filho de Davi? O próprio Davi, movido pelo Espírito Santo, falou: disse o Senhor ao meu Senhor: senta-te à minha direita, até que eu ponha teus inimigos debaixo dos teus pés. Portanto, o próprio Davi chama o Messias de Senhor. Como é que ele pode então ser seu filho? E uma grande multidão o escutava com prazer. Palavra da salvação. Glória a vós, Senhor. Jesus afirma que o rei Davi, movido pelo Espírito Santo, disse a seguinte frase: disse o Senhor ao meu Senhor: senta-te à minha direita. Aqui, esta é uma frase bíblica do Antigo Testamento, em que Jesus mostra que toda a Bíblia, Antigo e Novo Testamento, foi impulsionada pelo Espírito Santo. Por isso, então, Davi, movido pelo Espírito Santo. Há também uma profecia de que da descendência de Davi virá o Messias. Porém, o Messias é maior do que Davi. Por isso, então, Davi chama o Messias de Senhor. Embora o Messias, no tempo de Davi, não tenha ainda vindo, Davi já o chama de Senhor, porque reconhece que o Messias deve ser o centro e todos devem servir o Messias como Senhor. E, hierarquicamente, o Messias está acima do rei Davi, assim como está acima de todos os profetas, patriarcas, juízes. O Messias está acima de todos, porque ele é o próprio Deus que veio para nos salvar. Aprendemos de Davi que precisamos deixar o Senhor ser de fato o rei de nossas vidas. Jesus deve ser o centro. Nós devemos amá-lo sobre todas as coisas e não ficar fazendo aquele negócio em que dividimos o nosso coração, um pouco para Deus e um pouco para os meus interesses, para o meu egoísmo. Precisamos tomar uma decisão: toda a nossa vida para Cristo e tudo fazer para a maior honra e glória de Jesus, que é o nosso Senhor, que é o nosso Rei. Se o próprio Davi chamou o Messias de Senhor, todos nós devemos considerá-lo de fato. Ele é o nosso Senhor e o nosso Rei. Vamos agora com você fazer as orações deste dia nas tuas intenções. Pai nosso que estais nos céus, santificado seja o vosso nome. Venha a nós o vosso reino. Seja feita a vossa vontade,
assim na terra como no céu. O pão nosso de cada dia nos dai hoje. Perdoai-nos as nossas ofensas, assim como nós perdoamos a quem nos tem ofendido. E não nos deixeis cair em tentação, mas livrai-nos do mal. Amém. Ave Maria, cheia de graça, o Senhor é convosco. Bendita sois vós entre as mulheres, e bendito é o fruto do vosso ventre, Jesus. Santa Maria, Mãe de Deus, rogai por nós, pecadores, agora e na hora de nossa morte. Amém. Glória ao Pai, ao Filho e ao Espírito Santo, como era no princípio, agora e sempre. Amém. Jesus, manso e humilde de coração, fazei o nosso coração semelhante ao vosso. O Senhor esteja convosco. Ele está no meio de nós. A nossa proteção está no nome do Senhor, que fez o céu e a terra. O Senhor Jesus Cristo esteja contigo para te proteger, esteja à tua frente para te conduzir e atrás de ti para te guardar. Olhe por ti, te conserve e te abençoe. Amém. E a bênção de Deus Todo-Poderoso, Pai e Filho e Espírito Santo, desça sobre vós e permaneça para sempre. Amém. Que nesta sexta-feira você permaneça na paz e na alegria que vem de Jesus. Abençoado dia para você e sua família.

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1: E vocês acabaram de ouvir aí essa linda oração do dia aí com o padre Alex Nogueira, né? E seguindo com o nosso programa Alvorada Sertaneja, eu convido cada um de vocês para que nós ficamos juntinho até 7 horas da manhã, beleza? Um abraço, gente! Vamos juntos com as boas e velhas músicas sertaneja. Todos nossos grandes queridos ouvintes aqui do Alvorada Sertaneja na Rádio Ativa FM, a melhor do Brasil.

0: E você tá ouvindo aí a Chitãozinho Chororó com a participação de João Bosco e Vinícius, né? É, modão boa demais da conta, né? E seguindo forte, aquele abraço a cada um de vocês que está no barracão, a canoleira da escurraleira, você que está aí no seu trator, no volante do seu taxista, no volante do seu carro, viajando esse mundão de meu Deus, e aquele abraço, e tenhamos juntinho aí a boa e velha música sertaneja, e muita paz e muita direção e inteligência aí no trânsito.
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0: E o modão de hoje, ela é com trio Parada Dura, só sucesso, só modão, e a das antigas dos anos 70 aí, né? Trio Parada Dura e cantando todos vocês, ouvinte do Alvorada Sertaneja, onde são 5 horas e 23 minutos. A vida é feita com amor.

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1: Ativa. 5:26.

5h28 aqui no Alvorada Sertaneja, né? Você está aí ouvindo de Paulo e Paulino, né? Sonhando. Essa é boa demais da conta. E seguindo com o nosso programa Alvorada Sertaneja, esta aqui é das antigas mesmo, viu? Vai para todos vocês da Fazenda Arara 1, Arara 2, Arara 3. Você aí do Barreiro Branco, né? É, que estão ligados aí no Alvorada Sertaneja. O meu amigo Tonho, Tonho do Tinico, Joãozinho. Toda essa nossa gente querida do Barreirão Branco, né, Tatá? Tatá lá no povoado de Boa Vista, aquele abraço, meu irmão, um abraço pra você, pra comadre Lúcia, o Ireni, o Ivan, o Ireni é sua esposa que está aí, a esposa dele tá de Goiânia curtindo o feriadão aí, né, Ireni? Eita, cabra bom danado, vai esse modão aí pra todos vocês, é o clássico do passado pra vocês matar a saudade, né, na voz de Silveira e Silveirinha, berrante de Madalenas.

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1: 5:30.
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1: Ativa. 5:33.

agradece. 5h35 aqui no Alvorada Sertaneja, chegando mais um modão pra todos vocês aí da Fazenda Cedro. Alô, meu amigo Zé Milton, mais a dona Gumercina, né? Você aí de Lusilândia, meu amigo Dovani, mais a Deloísa, meu amigo Iris na Fazenda Serra, aquele abraço aí, meu irmão. Bom dia especial pra você, pra sua esposa Dédia, seu genrão palmeirense, mas a sua esposa aqui em Santa Terezinha do Goiás, aquele abraço. Alô, meu amigo do supermercado Silva, meu amigo Flavão e toda a sua família, Lazo Silva, mais a dona Lenita lá na fazenda, né? Na Fazenda Santa Maria, aquele abraço chegando pra todos vocês aí, viu? Essa aqui é pra vocês, viu, galera? É Cascatinha e Ana Chuacha.

E tem mais ainda, cascatinha, né, pra vocês aí, ó. Rio Flavão, segura essa aí pra todo você do supermercado Silva, aí da loja Centro, né, do supermercado Economia, coxa de retalhos. Essa é boa demais da conta, segura aí, Zé Milton, na fazenda.

5 horas e 42 minutos. Se eu quero atender ela, é uma grande ouvinte. É a dona Rita lá no, em Luzelândia, lá no LPC Lanche. Alô, gente de Luzelândia e toda a região vizinha aí. Você que está viajando, é, vai viajar. Você que vai trabalhar aí, ó. Cafezinho da manhã, quentinho, quentinho na hora, sabe onde? Lá no LPC Lanche. Dona Rita e seu Fábio estão lá prontinho, prontinho para atender vocês. E ela manda esse modão para todos vocês aí do Rio do Peixe, de Luzelândia, de Cedrolina, para todos que estão ligadinhos no Alvorada Sertaneja, Gaivota, Léo Canhoto e Robertinho.

chegando mais modão pra todos vocês. Vocês acabaram de ouvir aí, Léo Canhoto e Robertinho, né? A Gaivota, pedido da Dona Rita, lá de Luzilândia, pra todo ouvinte do Alvorada Sertaneja. Vai essa aqui pra vocês aí, viu, Dona Rita? Vamos mandar ela também pro nosso grande amigão lá no Rio do Peixe do Zaguiá, meu amigo Quinca Diogo, mas a Dona Maria, o Nilton de Lima, mas a sua esposa, né? Eita, povão bom danado. Segura essa aí, ó, goiano e paranaense, o filho de caboclo.

0: 5h48 aqui no Alvorada Sertaneja, seguindo com as boas e velhas músicas aí sertaneja aqui da Ativa FM. Eu quero atender ela, minha grande ouvinte. Deixa eu ver aqui. Quem é o ouvinte de agora aqui na pontinha da agulha aqui do nosso computador aqui? A minha grande amiga Gomercina, esposa do meu amigo Zé Milton lá da Fazenda Cedro, né? Bom dia pra senhora aí, viu, dona Gomercina? Que Deus abençoe a senhora, a sua família, seu esposo, todos os seus familiares aí que estão ligadinho no Alvorada Sertaneja. Alô, Zé Milton, bom dia aí, meu irmão, bom dia pra você que está aí ligado no Alvorada Sertaneja. Aí a sua esposa mandando esse lindo poema pra você aí, ó. Silveira e Barrinha, adeus papai, adeus mamãe. Ela manda pra todos que gostarem desse poema. A senhora pediu, está aí, viu, Gomercina? Chegou pra senhora exatamente 5h49.
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E vocês acabaram de ouvir aí essa linda, esse lindo poema, né, com Silveira e Barrinha, pedido da nossa ouvinte, Dona Gumercina da Fazenda Cedro. Um abraço, Dona Gumercina, pode mandar aquele áudio e fazer aquela ligação ou aquela mensagem que a gente vai atender vocês com o maior prazer.

negócio gostoso, né? Além da Dona Rita e o povo de Luzelândia ali, capricha mesmo nos lanches lá, né? Todos que comem lá, volta sempre, né, Dona Rita? É, tá trem bom danado, né? Coisa boa tem seu lugar, né, Dona Rita? Então, aquele abraço a cada um de vocês aí, viu, gente? Um bom dia também, meu grande amigo lá em Cedrolina, meu amigo Désio. É, meu amigo Désio, que está ligado na Alvorada Sertaneja. Ela é sua, ele, sua filha e seu genro. Ligadaço aí na Alvorada Sertaneja. Aquele abraço, gente. Vai esse modão pra todos vocês, hein, meu amigo Pedro Zói. É, meu amigo Julinho lá no Ouro Fino. Ligadaça inovorada sertaneja, curtindo sempre a Radativa FM, meu amigo lá no Pilar Cruz, ligado na Alvorada Sertaneja, né? Vai pra todos vocês aí da família Castilho, tem o nosso abraço, o nosso carinho, o nosso respeito, e se tem o nosso respeito, tem trio Parada Dura pra vocês aí, ó, cantando e cantando vocês exatamente 5 horas e 54 minutos, último adeus. Alô, Thailson, aí no Pilar Cruz, aí essa vai pra você aí, vereador, vai pra você e pra todos seus familiares, meu irmão.

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1: 5h59.
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1: Ativa. 6:04.

6:06 aqui no Alvorada Sertaneja. Eu quero atender ele, meu grande ouvinte, o João Luiz, que está ligado aí no Alvorada Sertaneja, aí na Fazenda Arara. Cabra bom da Arara 3, né? Ele e sua esposa Sinoélia e todos seus familiares estão ligadinho no Alvorada Sertaneja, né? O João Conte estava lá no posto de folia, lá, né, João? Cabra bom da Arara. Um bom dia pra todos vocês. Vamos aproveitar e mandar esse modão, né, João? Pra esses foliões. É, da folia do Divino Espírito Santo, né? De Pilar de Goiás, que tava ontem na região do Rio do Peixe, lá na casa do meu grande amigo Nerizão. É, o Neri do Tinácio. Ontem foi o pouso de folia lá, né? E tava aquela galera toda de Pilar de Goiás e toda a região lá, né? Meu amigo Sávio, né? O ex-prefeito de Pilar de Goiás. Sávio está lá, um dos folião. Ele é sua esposa. Seus dois filhinhos. Tirando que eu vou falar pra vocês. Tem uns menininhos lá de 8 anos, subir até 12 anos. Lá que dá gosto você ver os meninos catirar e cantar, né, João? Trem bom danado. Sempre resgatando a cultura de nosso estado. E é assim que se faz para não deixar a nossa cultura quebrar. Sempre os mais novos ingressados aí nessas atividades aí do dia a dia. É bom demais. E quero desde já agradecer o dono da folia aí, né? Que tem essa tradição permanente aí. E é bom demais eles carregar essa cultura e pôr os jovens junto, porque senão acaba a nossa cultura. Você pediu aí, meu irmão João Luiz, tá aí, né? André Andrade, Jesus Cristo veio ao mundo.

6:12 aqui no Alvorada Sertaneja. Esse modão aqui eu quero mandar pra todos vocês que estão ligadinho no Alvorada Sertaneja. Alô, Creuza Maria, daqui a pouquinho atendo você, menina. Que Deus abençoe você. Mas enquanto isso, vai seguir pra vocês a Trio Parada Dura. Cantando e encantando vocês. As andorinhas.

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1: 6:15.

6:17 aqui no Alvorada Sertaneja. Eu quero atender ela, minha grande ouvinte Cleusa Maria, que está ligado no Alvorada Sertaneja, né? Sempre curtindo a boa e velha música raiz sertaneja. Ela quer ouvir o modão aí. André Andrade, metade da sua cama, né? Eita, trem bom danado. Você pediu, minha irmãzinha, está aí pra você e pra todo que gostarem da música, beleza?

E vocês acabaram de ouvir essa linda música aí, né? André Andrade, metade da sua cama, né? 6h22 aqui no Alvorada Sertanejo.

6:23, vocês ouvindo aí, ó, Tunique Tinoco, na beira da tua. Alô, senhor Hilton da Fazenda Recanto, aquele abraço, meu irmão. Sebastião, lá no Ocidental, em torno de Brasília, aquele abraço, meu irmão. Vamos na beira da tua, juntinho com o Tunique Tinoco, meu irmão.

0: são estúpidos. 6:25
1: aqui no Alvorada Sertaneja. Alô, Demazão! É, você está ligado ao Alvorada Sertaneja. Já está de pé aí, rapaz? Estava na folia ontem, amanheceu na folia, qua?
2: Tem balanço.
1: Hoje está de pé aí, um bom dia pra você aí, pro meu amigo Rosal. Rosalvão, acredito que ainda tá dormindo aí, né? Vamos dar uns tiros debaixo da cama do Rosalvão pra ele pular de pé, viu, Demar? É, Luiz Eduardo, cadê seu pai? Tá dormindo aí? Vamos dar uns tiros debaixo da cama dele aí, Luiz Eduardo, pra ele pular de pé aí, né? A Maria Oliva aí tem que ir pra escola. Nada, rapaz, Maria Luiza tem que ir pra escola. Não, rapaz, parece que emendaram o feriadão aí, né? Aula agora só na segunda-feira, né, Luiz Eduardo? Luiz Eduardo tá de recesso aí das suas aulas também, né, Luiz Eduardo? Vamos dar um tiro debaixo da cama e pulo de pé, Rosal, porque já são 6:26, menino! Eita, trembão danado, senhor!
3: Oh, meu Deus! Que beleza!
1: Aí deu um problema pra Natiele, viu? Viu, Luiz Eduardo? E o Rosal levantou aqui agora que me sarapantado de tudo, aí ele saiu gritando lá dentro de casa, assim, a Natiele já ficou incomodada com ele, que o homem parece que ele viu, vamos ver o que ele quer fazer? Como que ele gritou aí?
2: Não estou fingindo, que é vontade de sair pra rua!
1: Eita, trembão danado, mas uns tirão debaixo da cama desse aí, vou falar pra você, não tem quem para deitado não, né, Demar? Mas nada melhor do que depois de um tiraço debaixo da cama desse aí, ouvir esse modão aí pra acalmar os ambientes aí da casa e acalmar a alma do caboclo aí. Trio Parada Dura, vamos embarcar junto com o Trio Parada Dura aí, viu, Rosalvo? Barco de papel. Alô, Baiano da Pão Chique, vai pra você também, meu irmão.

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1: 6h30.
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1: Ativa. 6h33.

tá tremendo danado, avisa o pessoal lá em casa que hoje eu não posso ir, mas eu vou mesmo, senhor. Vai entender esse negócio que eu não vou em casa, não. Casa é o nosso aconchego, bom demais da conta, né? Seu Hilton tá fazendo recanto, daqui a pouquinho eu atendo o senhor, meu irmão, com o maior prazer e com o maior carinho. Mas enquanto isso, o senhor vai ouvir essa aqui, é boa demais da conta. E eu quero aproveitar, seu Hilton, e oferecer ela também pra minha comadre Lúcia, lá no povoado de Boa Vista, ligado na Alvorada Sertaneja, lá na fazenda, né? Ofereço pra ela, pro seu esposo Tatá, pros seus dois filhos Ireni, mas o Ivan, suas noras, né? Cristiane e a esposa do meu amigo Ireni. Estão ligados aí também no Alvorada Sertaneja. Aquele abraço a cada um de vocês. Vai pra todos vocês de Pilar Cruz, na pessoa do meu grande amigo, companheiro Sávio, né? O ex-prefeito de Pilar. Ligadasse no Alvorada Sertaneja, sempre curtindo a folia do Divino Pai Eterno aí. Ei, cabrabão danado. Vai pra todos os foliões aí do Divino Pai Eterno aí, ó. As irmãs Freitas cantando e encantando vocês exatamente 6 horas aí. 35 minutos, morbo.

6 horas e 41 minutos aqui na Alvorada Sertaneja. Eu quero atender ele, meu grande amigo Hilton, lá da Fazenda Recanto. Alô, senhor Hilton, bom dia pro senhor, meu irmão, bom dia pro senhor, pra toda a sua família que estão sempre ligadinho aí na Alvorada Sertaneja, né? Pois é, seu Hilton, a Jarcina tá sumida, rapaz. Eu tive lá na festa do Mandi, né? Na sexta-feira passada, na festa de Nossa Senhora das Graças, lá eu vi a Jarcina lá, rapaz, tava... Assim tudo. Agora na folia, ontem eu fui no posto folia lá na nossa região, ela não tava, não. Essa folia do Pilar lá, parece que ela frequenta ela. Mas lá tem umas três folias, né? Uma sai pra cada região e eu acho que ela deve estar nessa outra aí que fica na região de Guarinos aí, né, seu Hilton? Mas ela não conta pra nós de jeito nenhum, rapaz. Ê, Jarcina, você não fica esperta não, viu, rapaz? Mas pra você ficar esperta aí, ó, vamos dar uns tiros debaixo da cama dela, ver se ela dá um ok aí. Vai lá, Zezinho do Botão, dá uns tiros debaixo da cama da Jarcina lá, põe essa menina de pé aí, porque já são 6 horas e 43 minutos. Essa saudade, essa paixão. Bora que bora, Jarcina, vamos dançar aí um catira aí. Você já tá na folia, tá deitado aí com esses tiros. Agora vamos levantar e calçar a botina aí, porque tá chegando pra vocês aí o pedido do seu Hilton aí, ó. Galvão e Galvãozinho, os catireiros, né? Só por...

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1: Seis horas e 53 minutos aqui no Alvorada Sertaneja, chegando mais esse modão pra todos vocês, ouvinte aqui do Alvorada Sertaneja. 6 horas e 53 minutos aqui no Alvorada Sertaneja, chegando mais esse modão pra

tocar, não é porque a gente não quer, não. Então, igual, por exemplo, esse aqui, o João Mineiro Marciano, tá aqui na pontinha da agulha e eu ofereço pra todos vocês que estão ligadinho no Alvorada Sertaneja, beleza? João Mineiro e Marciano, ainda ontem chorei de saudade.

6:57, chegando o final do nosso programa Alvorada Sertaneja. Esse modão que eu quero mandar para o seu Wilton também na Fazenda Recanto, para o Manuel Avelino, mas a dona Neuza lá na Água Branca, tem o nosso carinho, o nosso respeito aí. Meu dona Neuza, aquele abraço, que Deus abençoe vocês, tenha uma ótima sexta-feira, cheio de amor, carinho e paz. Meu amigo Natalino também na Lagoa Seca, ele e sua esposa Joana, seu filho Chico, mas a sua nora aqui em Santa Terezinha. 6:57, chegou para vocês, Gato de Três Cor com Tião Carreiro e Pardinho.

E chegando o final do nosso programa Alvorada Sertaneja, me despeço de vocês e prometo pra vocês que na segunda-feira estaremos juntinho aqui a partir das 5 horas da manhã, beleza, gente? Aquele abraço, que Deus abençoe cada um e obrigado por sua companhia neste momento na Ativa FM, a rádio do seu coração. Fique com Deus e até segunda-feira. Tchau, tchau.

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1: Ativa. 7:01.

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1: 7:11.

0: Limões.
1: Valeu, César Menotti e Fabiano. Sucesso pra vocês. Gente.
2: Valeu, Cowboy.
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5: 7:48.

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1: 7:58.

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1: Ativa. 8 horas.
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1: 8:15.

0: brutalhada mesmo. Paraná e o Goiás.
1: Segura, Léo.
2: Pé vermelho e os comedores de biquíni.
0: Vambora.
1: Vai.

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9: 8:34.
10: Murilo Ruf
11: e Paulo Natan.

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2: Ativa. 8h43.

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1: 9 horas.
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11: Ativa. 9:08.

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2: 9:15.

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2: Ativa. 9:23.

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1: 9h30.
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1: Ativa. 9:34.

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1: Ativa. 9h43.

0: esses traz.
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2: 10 horas.
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6: Ativa. 10:07.

0: te falar que a água de Goiânia é diferente, filho.
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2: Ativa. 10h16.

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3: 10:25.

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2: Ativa 10h30.
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2: Ativa. 10h35.

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1: 11 horas.
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6: Ativa. 11:08.

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2: Ativa! 11:16.
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1: 11:30.
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1: 11:35.
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1: Ativa. 11:43.

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1: Ativa. Meio-dia.
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3: Hora de acionar a nossa equipe da Caravana do Minuto Goiás e descobrir de que parte do nosso estado eles estão falando hoje.
4: Oi, minha gente! Hoje eu falo direto de Caiapônia, uma das 11 cidades que receberam novas casas do governo de Goiás no mês de maio. Aqui foram 558 casas a custo zero em um único mês. Os números para todo o estado impressionam. O governo de Goiás já entregou mais de 5.400 moradias totalmente gratuitas, com a escritura na mão, e está pertinho de atingir a marca de 10 mil unidades para famílias goianas em 166 municípios. 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
1: Meio-dia e 2.
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0: Agora, com muito carinho, quero chamar para cantar comigo essa linda canção o meu irmão Moisés Cleiton.
1: É um prazer para mim

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4: MF Luan Santana.
5: Que prazer, meu irmão.
4: Itapetininga.
5: Assim, ó. Vai, Luan.

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11: Ativa. 1:35.

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3: Ativa. 1h44.

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1: 1h54.
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2: Ativa. 2 horas.
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4: Ativa. 2:06.

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3: Ativa. 2:16.

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1: 2h30.
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10: 2:35.
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2: Ativa. 2h45.

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2: 2:54.

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1: Ativa. 3 horas.
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3: Ativa 15.

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3: Ativa 10:14.

Sampaio. Vai,

0: mentiu, viu?
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3: Ativa. 13h26.

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1: 10h30.
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4: Bruno, fala-se muito em transparência e na importância de dar transparência às ações. 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
1: Ativa. 10h35.

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1: 13h43.
2: Bora.

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3: 4:07.

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1: 4:16.

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1: Ativa. 4:24.

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8: Ativa. 4:34.

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1: Ativa. 4h43.
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2: Ativa 3:51.

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2: Ativa. 5 horas.
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2: 5:07.

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2: 5:18.

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1: 5:30.
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1: Ativa. 5:43.

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2: Ativa. 6 horas.
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4: Bruno, fala-se muito em transparência e na importância de dar transparência às ações. 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
2: 6:15.

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1: Ativa. 6:24.

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1: 6h29.
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1: Ativa. 6h33.

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2: Ativa. 6:40.

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1: Ativa. 6:50.

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2: Ativa. 6:58.

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1: 7 horas.
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6: Ativa. 7:06.

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2: 7:14.

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3: 7:26.

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1: 7h30.
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3: Ativa. 7:36.

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2: Ativa. 7:54.

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1: 8 horas.
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3: Bruno, fala-se muito em transparência e na importância de dar transparência às ações. A Allegro recentemente conquistou o selo diamante em transparência, aliás, pelo terceiro ano consecutivo. O que é que isso significa na prática para o cidadão goiano?
4: Significa que a Assembleia Legislativa do Estado de Goiás tem o selo máximo de transparência, respeito com o recurso do cidadão e da cidadã. Os deputados e deputadas atuam com transparência. A presidência, todo o recurso do duodécimo é prestado contas com transparência e o cidadão e a cidadã pode acompanhar, inclusive em tempo real, através do nosso aplicativo Deputados Aqui. 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
5: 8:07.
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1: Ativa. 8:16.

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3: 8:24.

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0: 8h30.
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0: 8h35.
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1: Ativa. 8h44.

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3: Ativa. 8h52.

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2: Ativa. 9 horas. Está no ar a Voz do Brasil. As notícias do governo federal que movimentaram o país no dia de hoje. Olá, boa noite.
3: Boa noite para você que nos acompanha em todo o país.
2: Sexta-feira, 5 de junho de 2026.
3: Vamos ao destaque do dia. Bom condutor ganha incentivo na hora de renovar a carteira.
2: Agora é lei. Motoristas que não cometeram infrações terão a CNH renovada de forma automática. Gabriela Noronha.
4: Cerca de 2 milhões de motoristas já foram beneficiados desde a publicação das novas regras, em dezembro do ano passado.
3: Você vai ouvir também Mac Idiomas.
2: Já está no ar plataforma digital para ajudar o cidadão a aprender inglês e espanhol de graça.
3: Presidente Lula destaca que saber outro idioma amplia oportunidades e abre novas portas na vida das pessoas.
5: O governo está fazendo, está utilizando a tecnologia para criar oportunidade de vocês poderem aprender coisas que a gente não conseguia há muito tempo atrás.
2: E ainda, bloqueio voluntário e simultâneo de todas as casas de apostas autorizadas do Brasil.
3: Mais de 574 mil pessoas já usaram plataforma que permite a autoexclusão de bets. Márcia Fernandes.
6: Cerca de 40% apontaram a perda de controle sobre jogos e afirmaram que os impactos na saúde mental foram o principal motivo para a autoexclusão.
2: Hoje, na apresentação da Voz do Brasil, eu, Luciana Vasconcelos e Luciano Seixas.
3: E acompanhe a gente ao vivo. 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
2: Bons condutores vão ter renovação automática da Carteira Nacional de Habilitação.
3: É o que prevê lei sancionada hoje pelo presidente Lula.
2: A medida integra o programa CNH do Brasil, que facilita e deixa mais em conta o acesso à primeira carteira de motorista.
4: A lei sancionada nesta sexta-feira institui o programa CNH do Brasil e permite a renovação automática da Carteira Nacional de Habilitação para os motoristas que estejam cadastrados no Registro Nacional Positivo de Condutores e que não tenham infrações de trânsito nos últimos 12 meses. A nova legislação é resultado de uma medida provisória encaminhada pelo governo do Brasil ao Congresso Nacional em dezembro do ano passado. Segundo o Ministério dos Transportes, cerca de 2 milhões de motoristas já foram beneficiados desde a publicação das novas regras. Entre os beneficiados está Andrei Abreu,